0: aqui no estado de São Paulo. A gente tem também a lei de número 15.810 de 2015, o dia da dança, que é comemorado anualmente no dia 29 de abril. A lei número 16.583 de 2017, dia da São Paulo Companhia de Dança, que estabelece o dia 28 de janeiro como dia da companhia. Olha que bacana. A lei número 17.127 de 2019, que cria o Festival de Arte, o Criarte, na verdade, que inclui o Criarte no calendário turístico estadual. Esse festival, ele é realizado em Itaquaritinga. Ai, Itaquaritinga é tão gostoso, né? E também a lei número 17.273 de 2020, o dia da dança de salão, que é o dia 15 de maio. Essas são algumas das leis, porque a gente sabe o incentivo tanto da Assembleia Legislativa como do Estado de São Paulo à dança. A gente vai falar muito sobre isso no programa de hoje. Te convido mais uma vez a ficar comigo. E olha só, um dos nomes mais reconhecidos da dança do país já deu um oi pra gente aí, né? Carlinhos de Jesus. São mais de 40 anos formando profissionais, divulgando nossas tradições mundo afora. A gente não podia, né, iniciar o programa de hoje sem ter essa fala, reverenciar esse mestre. Vamos acompanhar?
1: Carlos Augusto da Silva Caetano de Jesus, ou simplesmente Carlinhos de Jesus. Coreógrafo e dançarino, uma referência da dança no país.
2: A dança de salão, principalmente, ou qualquer outra dança que você faça numa academia, que você pratique essas danças nas festas sociais e tal, ela é sempre feita com alguém, com um grupo, com pessoas. Então, você convive com pessoas.
1: A dança proporcionou a Carlinhos de Jesus, durante as mais de 4 décadas de carreira profissional, muitas alegrias, mas reservou desafios. O dançarino enfrentou recentemente uma doença autoimune que comprometeu temporariamente os movimentos e nunca desistiu da dança.
2: Não esmoreça, não desista, não desanime, né? Não fique entrevada numa cama ou numa cadeira porque não faz exercício. Movimente-se, isso é saudável e é importante para a vida do corpo.
1: Dançar libera endorfina, dopamina e serotonina. Traz prazer e conforta o coração e a alma. Não é isso, Carlinhos de Jesus?
2: A dança libera hormônios ligados ao prazer, à alegria, né? A hidratação da pele, ao bem-estar. Quer dizer, as pessoas, quando dançam, se sentem mais felizes, vamos dizer assim, mais alegres.
0: E é tão gostoso, né? Quando a gente já ouve uma música, já começa com aquele embalinho. É o embalinho da dança, que traz toda essa felicidade e tantos outros benefícios. Então, hoje, para falar sobre esse tema tão gostoso, aqui no estúdio comigo, a Fernanda Bianchini, que é presidente da Associação Fernanda Bianchini, Balé para Deficientes Visuais e muito mais. Fernanda, que prazer ter você aqui conosco.
3: O prazer é meu de contar essa história tão transformadora de vidas. E realmente, foi o que Carlinhos Jesus falou, quem dança é muito mais feliz.
0: É, né? E a gente vai falar muito sobre isso. Também aqui conosco o Júnior Oliveira, que é gerente educacional da São Paulo Escola de Dança. É artista da dança, produtor, gestor cultural, e a dança é uma importante ferramenta para a saúde mental e física. Obrigado, Júnior. Vamos falar sobre isso, eu quero saber tudo.
4: Obrigado. Pelo espaço e compartilhamento aqui, é importantíssimo falar sobre a dança e sobre o que reverbera a partir desse movimento do corpo, né? No mundo, no bem-estar, no condicionamento físico, na mobilidade e para além das questões de estresse e de ansiedade do dia a dia que a gente vive. Então, acho que dançar é um movimento para a vida.
0: Olha, que bacana, adorei, dançar é um movimento para a vida. E para falar também sobre dança, que é um movimento para a vida, o Anselmo Zola, que é curador e idealizador da Semana Paulista de Dança. Eu adoro essa semana, que prazer ter você aqui, Anselmo.
5: Nossa, eu que agradeço convite. A Semana Paulista de Dança vem cada ano se instalando mais, no calendário de São Paulo e, completando ele, a dança salva.
0: Salva.
5: Quem dança é feliz.
0: Já tem aquele ditado antigo, acho, das avós, quem dança seus males espanta,
5: totalmente,
0: né?
5: Totalmente, totalmente.
0: Obrigada pela presença de você também. Fernanda, eu queria começar falando com você para entender como é que a sua história iniciou com a dança até surgir a associação.
3: Bom, o desafio foi lançado na minha vida quando eu tinha apenas 15 anos de idade. Eu estava sendo muito pequenininha, mas nunca fui uma boa bailarina. Sempre fui aquela da terceira, quarta fila. E um dia eu cheguei no Instituto de Cegos Padre Chico, no Ipiranga, em São Paulo, no qual meus pais eram voluntários. E eu estava toda arrumada, tinha acabado de sair de uma aula de balé. E a irmã falou, nossa, que bela postura você tem. Você não quer vir ensinar balé para as crianças cegas do Instituto? Eu falei, eu ensinar balé? Mas, irmã, eu não sou boa bailarina, eu não sou professora, nunca dei aula na minha vida. Então, eu me considerava insegura e incapaz para começar um trabalho tão especial com meninas tão especiais. E aí, meus pais falaram as palavras mais sábias que eu ouvi na minha vida. Eles falaram, filha, nunca diga não para um desafio, pois são sempre destes que partem os maiores ensinamentos que a gente tem nas nossas vidas. Essas palavras entraram na minha vida e no meu coração, de modo que eu estou há 31 anos realizando esse trabalho voluntário.
0: Não.
3: E trabalho voluntário que me fez fechar os olhos da visão, que são tão preconceituosos, abrir os olhos do coração e enxergar um mundo com mais essência, com mais verdade e com aquela verdadeira inclusão. É, comecei, hoje eu sou responsável pela...
4: da Marcela Bevenu, e essa semana, que passou no final de semana, Semana de Dança, porque tem uma diversidade na semana.

0: Administrador de um estúdio de dança que é localizado aqui em Pinheiros, na capital. Foi criado em 2025 e desenvolve uma metodologia própria. Olha que bacana! É uma dança voltada para diferentes tipos de pessoas e corpos, com a proposta de tornar essa prática mais inclusiva e acessível. João, que prazer estar falando com você. Eu falei já aqui para os meus convidados, para os meus amigos, já estão amigos, né? Quando a gente fala de dança, todo mundo já fica amigo. Como que é trabalhar com dança e criar este estúdio, vendo as necessidades ali do mercado. Como é que você percebeu isso? Seja muito bem-vindo.
1: Obrigado, bom dia. É um prazer para mim estar ao lado, né, desse corpo de pessoas falando sobre dança. Então, isso é algo que me preenche muito. É, quando a gente fala de dança, a gente fala muito sobre o que o Carlinhos

0: Realmente é desbravar outras modalidades, né? E mais um nicho mais específico. Mas a gente quer abraçar as pessoas.
1: João, e quando vocês recebem as pessoas, acredito, e depois vou pedir a contribuição aqui do Anselmo, do Júnior e da Fernanda, a ansiedade, né? Porque todo mundo, né, quando vai ainda mais para uma questão, uma habilidade nova, que não tem muita experiência, não tem experiência nenhuma, a ansiedade das pessoas, o que que elas falam para vocês, o que que elas esperam desse formato, dessa aula, desse espaço, do conhecimento ali de colegas?
0: Exatamente, a pessoa já vem com pré-julgamento, né? Que eu não sei dançar, eu não sei me movimentar. E as pessoas acabam, quando chegam aqui no estúdio, elas acabam se surpreendendo, porque é um ambiente onde a sala é mais intimista, onde a luz ela é mais baixa, onde tem muitos espelhos, onde a pessoa consegue se enxergar. Eu costumo dizer que mais do que a pessoa se movimentar, é importante que ela se veja, ela se reconheça, né, os movimentos que ela faz. Então, em muitos locais, a metodologia é você olhar para o professor e você ficar copiando o professor. Aqui a gente tem a referência do professor, só que são movimentos mais repetitivos. Então, a pessoa consegue se olhar no espelho e consegue ver dentro de uma aula a evolução dela. Então, as pessoas entram de uma forma e saem completamente diferentes. Então, dentro de 45 minutos de aula, muita coisa acontece, a pessoa sai da aula falando: eu sei me movimentar, eu sei dançar. Então, isso que é o mais prazeroso, né, de mostrar para as pessoas que o movimento ele é possível, independente de corpos, raça, idade, né, como bem colocou aqui o Júnior. Então, toda essa gama de características, né, a gente consegue abranger dentro de uma aula e mostrar que é possível.
1: E
0: Para os
1: esse
0: alunos.
1: acolhimento, né, Fernanda Júnior e Anselmo, o acolhimento inicial ali é muito importante, isso que o João fala, né? A pessoa ela precisa se enxergar pertencente, né? O pertencimento é importante também quando a gente fala de dança.
2: Tem uma história muito legal. Algum tempo, quando eu era bailarino ainda, eu fui para a Europa procurar trabalho, que é uma situação normal para nós brasileiros. A gente se forma profissional, e como o nosso mercado não era e não é tão grande, você acaba buscando.
3: Com certeza. E desembargador, o senhor está enfrentando esse desafio agora, né, de estar à frente aí do maior colégio eleitoral que a gente tem. Então, gostaria também que o senhor falasse sobre como está sendo esse preparativo, né, para essas eleições agora à frente desse tribunal. Quais têm sido os principais desafios?
4: Desafios sempre, sempre ocorreram. E nós temos os do nosso tempo. Atenção com relação à informação precisa para o eleitor, como está ocorrendo essa atenção que os senhores da imprensa têm. Isso é fundamental para o destinatário, que é o eleitorado. E nós.

0: aí eu fui ensinar o primeiro passo de balé propriamente dito, que foi o échappée sauté. A bailarina ela tem que saltar abrindo a perna, saltar fechando a perna. Para ficar mais fácil esse processo de ensino-aprendizagem, eu falei, meninas, imagina que vocês estão saltando fora de um balde, dentro de um balde, para que elas pudessem entender a altura que elas tinham que saltar. E aí, para minha surpresa, uma aluna levanta a mão e fala, tia, mas o que que é o balde? Eu nunca vi. Foi nesse momento que eu percebi que eu precisava fechar os meus olhos, entender como elas entendiam o mundo, para que depois eu pudesse apresentar o meu mundo da dança
1: Olha que
0: clássica.
1: legal.
0: Então, eu fui buscar na ciência as respostas que faltavam. Então, eu fiz várias pós-graduações e o meu mestrado é o método Fernanda Bianchini, que é todo através do toque, da percepção corporal, através de várias etapas, para que o movimento se torne consciente e não uma repetição de movimentos sem o bailarino saber o que aquele corpo está fazendo. E eu tenho muito orgulho de dizer que essa metodologia já está em outras capitais e estados brasileiros e também em mais 6 países.
1: Olha que
0: Nós
1: legal.
0: queremos ser o sim de tantas pessoas que recebem não por conta da deficiência. E hoje, 31 anos depois, eu fico muito feliz de ver que a dança é verdadeiramente para todos os corpos, independente das suas limitações. Porque todos os seres humanos merecem oportunidades para desenvolverem seus talentos. Então, essa oportunidade, ela precisa vir através de pessoas que faz com que esses talentos se potencializem. E o que que acontece? A Fernanda não era boa. Que um liderado, seu liderado atinge o seu nível. A gente tem duas possibilidades: ou falar até aqui, ou buscar formas deles irem além. E eu busquei profissionais melhores do que eu.
1: Que legal.
0: A gente tem o César Albuquerque, do Teatro Municipal de São Paulo, e mais 35 professores, para que hoje elas pudessem estar dançando balés de repertório que eu nunca dancei, pudessem estar dançando fora do país, Paralimpíadas em